passando, o caminhão vai passando, o caminhão da melancia, meu freguês. 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
11: Agora no Corpo Celestes, a cover de Hope, I Don't Fall in Love with You, com Sean Hall. Em seguida, a original com Tom Waits.

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0: Nós ouvimos um artista único. Esse foi Tom Waits com Hope, I Don't Fall In Love With You. Nós ouvimos antes a cover, com a voz grave e intimista de Sean Rock.
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18: Do Código de Duelos do Império Russo. 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
21: Eu adorei a música do ratinho tomando banho. 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
21: Um beijo. Morcegão, eu adorei a música do ratinho que toma banho. 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

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Vem cá, vem.

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Eu não queria arrumar a confusão, não, senhor. Eu fui lá no bar umas 4 vezes, falei com o dono do bar. Tem jeito de abaixar essas músicas, não? 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
0: Agora no Corpos Celestes, a versão cover suave de I Just Call It To Say I Love You, com John Prine. Em seguida, o original com Steve Wonder.

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0: Ouvimos a versão original, I Just Called to Say I Love You, com Steve Wonder. Antes, a versão suave de John Prine, um cantor e compositor americano de música country folk.
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3: 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Nós percebemos também que poucos sites estão preparados para receber pessoas com deficiências. Nós agora estamos indicando inteligência artificial para quem precisa, porque no fim das contas, tecnologia boa é aquela que está a serviço de todos. Fala aí, Mikael!
4: Salve, salve, morcegada! Mikael por aqui, trazendo informações sobre tecnologia a serviço da inclusão. Hoje eu vou falar de um aplicativo que se chama Eleven Reader. O principal objetivo do aplicativo é transformar qualquer documento, PDF ou qualquer outro tipo de documento em audiolivros.
5: E isso não é tudo. O aplicativo tem ajudado várias pessoas com vários tipos de deficiências, como visual, dislexia, TDAH, entre outros, a darem vida aos seus livros e e-books através de vozes geradas por inteligência artificial. No meu caso, eu tenho deficiência visual total e tenho testado o aplicativo desde outubro de 2024, quando chegou aqui no Brasil. E devo dizer, voltei a ler como gostaria e até melhor do que antigamente. O aplicativo está disponível tanto para Android quanto para iOS e é desenvolvido pela empresa Eleven Labs Inc., famosa por gerar vozes com IA. Inclusive, no site deles você pode tentar gerar a tua própria voz com apenas alguns segundos de áudio. Legal, né? Quem sabe um dia o nosso querido morcegão não eterniza a voz dele como narrador de livros. Seria legal, né, morcegão? Vai daí! Abraço, querido!
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1: Instale as melhores caixas de som que você tem no computador. Você está recebendo alta qualidade. E em alguns momentos da programação, isso pode ser uma experiência interessante. Por isso, além de colocar o melhor equipamento ligado ao computador, separe as caixas de som. No mínimo, 1 metro uma da outra. Assim você vai poder perceber melhor o estéreo. Eu vou usar como exemplo The Letter, que está aí de fundo. Note que no canal de lá está a voz. Acontece o mesmo com os Beatles. Observe que a voz está do lado de lá. E o instrumental está inteirinho do lado de cá. Agora os dois canais juntos. O mesmo você pode observar com uma série de outros artistas dos anos 70.
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aproveitando, o caminhão vai passando, o caminhão da melancia, meu freguês. Melancia vermelha, melancia graúda, melancia pesada, é aqui no caminhão do moço.

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4: Agora no Corpos Celestes, Through the Fight, uma banda de rock alternativo dos Estados Unidos, formada em 2003. Eles fizeram uma cover incrível de Cutting Crew, com a música I Just Died in Your Arms, logo em seguida original.

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0: Ouvimos a original, Cutting Crew, com I Just Died In Your Arms. Ouvimos antes a banda de rock alternativo americana, Through the Fight.
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3: 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Nós acreditamos que a inteligência artificial está aproximando mais, facilitando mais e incluindo mais. Nós percebemos também que poucos sites estão preparados para receber pessoas com deficiências. Nós agora estamos indicando inteligência artificial para quem precisa, porque no fim das contas, tecnologia boa é aquela que está a serviço de todos. Fala aí, Mikael!
4: Salve, salve, morcegada! Mikael por aqui, trazendo informações sobre tecnologia a serviço da inclusão. Hoje eu vou falar de um aplicativo que se chama Eleven Reader. O principal objetivo do aplicativo é transformar qualquer documento, PDF ou qualquer outro tipo de documento em audiolivros.
5: E isso não é tudo. O aplicativo tem ajudado várias pessoas com vários tipos de deficiências, como visual, dislexia, TDAH, entre outros, a darem vida aos seus livros e e-books através de vozes geradas por inteligência artificial. No meu caso, eu tenho deficiência visual total e tenho testado o aplicativo desde outubro de 2024, quando chegou aqui no Brasil. E devo dizer, voltei a ler como gostaria e até melhor do que antigamente. O aplicativo está disponível tanto para Android quanto para iOS e é desenvolvido pela empresa Eleven Labs Inc., famosa por gerar vozes com IA. Inclusive, no site deles você pode tentar gerar a sua própria voz com apenas alguns segundos de áudio. Legal, né? Quem sabe um dia o nosso querido morcegão não eterniza a voz dele como narrador de livros. Seria legal, né, morcegão? Vai daí! Abraço, querido!
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0: Agora no Corpus Celestes, a cover de I Heard It Through the Grapevine, um clássico importante com Creedence Clearwater Revival. Em seguida, a primeira gravação.

0: Ouvimos a primeira gravação de I Hurry Through the Great Rhyme com Gladys Knight and the Pips. Antes ouvimos a cover de Creedence.
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4: Salve, salve, morcegada! Mikael por aqui, trazendo informações sobre tecnologia a serviço da inclusão. Hoje eu vou falar de um aplicativo que se chama Eleven Reader. O principal objetivo do aplicativo é transformar qualquer documento, PDF ou qualquer outro tipo de documento em audiolivros.
5: E isso não é tudo. O aplicativo tem ajudado várias pessoas com vários tipos de deficiências, como visual, dislexia, TDAH, entre outros, a darem vida aos seus livros e e-books através de vozes geradas por inteligência artificial. No meu caso, eu tenho deficiência visual total e tenho testado o aplicativo desde outubro de 2024, quando chegou aqui no Brasil. E devo dizer, voltei a ler como gostaria e até melhor do que antigamente. O aplicativo está disponível tanto para Android quanto para iOS e é desenvolvido pela empresa Eleven Labs Inc., famosa por gerar vozes com IA. Inclusive, no site deles você pode tentar gerar a tua própria voz com apenas alguns segundos de áudio. Legal, né? Quem sabe um dia o nosso querido morcegão não eterniza a voz dele como narrador de livros. Seria legal, né, morcegão? Vai daí! Abraço, querido!
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11: Você sabe o que é uma cabrita? Não, não é uma perua Kombi. A cabrita é a popular cabra. Ah, sinta melhor. 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Algumas pessoas agem como a cabrita, jogando objetos por onde passam.
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0: Agora no Corpos Celestes, a banda dinamarquesa Volbeat fazendo uma cover de I Only Wanna Be With You. Em seguida, original.

0: ouvimos a original da cantora Dusty Springfield, I Only Wanna Be With You. Antes nós ouvimos a cover da banda dinamarquesa Volbeat.
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3: 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Nós percebemos também que poucos sites estão preparados para receber pessoas com deficiências. Nós agora estamos indicando inteligência artificial para quem precisa, porque no fim das contas, tecnologia boa é aquela que está a serviço de todos. Fala aí, Mikael!
4: Salve, salve, morcegada! Mikael por aqui, trazendo informações sobre tecnologia a serviço da inclusão. Hoje eu vou falar de um aplicativo que se chama Eleven Reader. O principal objetivo do aplicativo é transformar qualquer documento, PDF ou qualquer outro tipo de documento em audiolivros.
5: E isso não é tudo. O aplicativo tem ajudado várias pessoas com vários tipos de deficiências, como visual, dislexia, TDAH, entre outros, a darem vida aos seus livros e e-books através de vozes geradas por inteligência artificial. No meu caso, eu tenho deficiência visual total e tenho testado o aplicativo desde outubro de 2024, quando chegou aqui no Brasil. E devo dizer, voltei a ler como gostaria e até melhor do que antigamente. O aplicativo está disponível tanto para Android quanto para iOS e é desenvolvido pela empresa Eleven Labs Inc., famosa por gerar vozes com IA. Inclusive, no site deles você pode tentar gerar a tua própria voz com apenas alguns segundos de áudio. Legal, né? Quem sabe um dia o nosso querido morcegão não eterniza a voz dele como narrador de livros. Seria legal, né, morcegão? Vai daí! Abraço, querido!
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0: Agora no Corpo Celestes, Edward Shape, interpretando um clássico dos Beatles, I Saw Her Standing There. Depois vamos ouvir a original.

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0: Nós ouvimos a original com Beatles, I Saw Her Standing There. Antes ouvimos a versão de Edward Sheik.
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3: 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Nós acreditamos que a inteligência artificial está aproximando mais, facilitando mais e incluindo mais. Nós percebemos também que poucos sites estão preparados para receber pessoas com deficiências. Nós agora estamos indicando inteligência artificial para quem precisa, porque no fim das contas, tecnologia boa é aquela que está a serviço de todos. Fala aí, Mikael!
4: Salve, salve, morcegada! Mikael por aqui, trazendo informações sobre tecnologia a serviço da inclusão. Hoje eu vou falar de um aplicativo que se chama Eleven Reader. O principal objetivo do aplicativo é transformar qualquer documento, PDF ou qualquer outro tipo de documento em audiolivros.
5: E isso não é

0: tudo. O aplicativo tem ajudado várias pessoas com vários tipos de deficiências, como visual, dislexia, TDAH, entre outros, a darem vida aos seus livros e e-books através de vozes geradas por inteligência artificial. No meu caso, eu tenho deficiência visual total e tenho testado o aplicativo desde outubro de 2024, quando chegou aqui no Brasil. E devo dizer, voltei a ler como gostaria e até melhor do que antigamente. O aplicativo está disponível tanto para Android quanto para iOS e é desenvolvido pela empresa Eleven Labs Inc., famosa por gerar vozes com IA. Inclusive, no site deles você pode tentar gerar a sua própria voz com apenas alguns segundos de áudio. Legal, né? Quem sabe um dia o nosso querido morcegão não eterniza a voz dele como narrador de livros. Seria legal, né, morcegão? Vai daí! Abraço, querido!
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6: I want you to please welcome one of the best rock groups, one of the best rap groups, one of the best reggae groups, one of the best ska groups, one of the best polka groups. It is my pleasure to introduce...
7: Thank you. Now, in a moment.
8: Hey, Wacken!
9: I'm back! Todo mundo aqui é rocker. Long live rock and roll. Praticamente o rock and roll começou em 41 com um cara chamado Arthur Big Boy Crudup, que fez a cabeça de uma criança chamada Elvis Presley.
10: Thank you. Thank you very much. Ladies and gentlemen, you're a fantastic audience.
11: Senhores e senhoritas.
12: Ladies and gentlemen.
13: My name is D. Fucking Snyder.
14: 10 years after.
15: Love like the Blues Brothers.
16: Ladies and gentlemen.
17: With a little help from Brian May, Joe Cocker, ladies and gentlemen.
18: Deep Purple.
19: Stevie Ray Vaughan.
20: And Stevie Ray Vaughan on guitar. Stevie Ray Vaughan and Double Trouble. Stevie Ray Vaughan.
21: Musically, they're one of the most together and exciting groups going. Welcome, Focus.
22: Bom, Van der Tafel é um trio. Aqui tá o Ivan, que é o baterista, são irmãos. Ivan e o André, que é o baixista.
23: The unique C-16!
24: Sold house, ladies and gentlemen.
2: Foo Fighters, king of the blues.
25: Please welcome Mr. Bo Diddley.
26: Ladies and gentlemen, Mr. Leonard Cohen.
27: Hello, everybody. This is Alan Freed speaking.
28: My name is Jerry Lee Lewis.
29: The Buddy Guy.
30: Mr. B.B.K.
31: Jimi Hendrix Experience.
32: Ladies and gentlemen, ZZ Top.
33: Mr. Rock and Roll is here.
34: Metallica.
35: O conjunto Língua de Trapo.
36: Eddie Floyd.
37: My name is Pete Best.
38: Freddie Mercury on vocals.
39: My name... Susie Quattro, yes.
40: Steve Winwood.
41: Hank Williams.
2: Ladies and gentlemen, please welcome Rod Stewart.
42: Sheryl Crow.
43: Ladies and gentlemen.
2: In Excess.
44: Thank you, ladies and gentlemen. You give me a great pleasure
0: I feel so good to pronounce a very nice musician.
1: The king of the harmonica, Sir Sonny Boy Williamson.
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4: Boa noite, Brasília, nós somos a Plebe Ruti,
5: Dado Villa-Lobos, guitarras. Eu sou o Renato e Marcelo Bonfá, bateria.
6: Podem vaiar agora. Nós somos o Aborto Elétrico. Na bateria, o Felemos. No baixo, o Flávio Lemos. E nos vocais e na guitarra, eu, Renato Russo.
10: Golpe de Estado.
7: And tonight everything is right. The time, the place, the man. Peter Frampton.
8: Ladies and gentlemen, to the Rick Wakeman Experience.
9: Ladies and gentlemen, children, to present to you the Electric Light Orchestra.
12: You wanted the best, and you got the best. The hottest band in the world, Kiss.
14: Ladies and gentlemen,
16: Blackfoot,
18: Daryl Hall, and John Oates.
19: So, without further ado, here's the fabulous Johnny Cash.
28: Ladies and gentlemen, the eighth wonder of the world, Stevie Wonder.
29: The transcendent Bob Dylan.
30: Here now, Tom Waits.
34: The Pet Shop Boys.
36: Bill Haley and his Comets.
37: The Procol Harum.
39: The Jimi Hendrix Experience.
40: Mr. Levy.
41: Drummer Ginger Baker, bassist Jack Bruce, and guitarist Eric Clapton, The Cream.
42: Ladies and gentlemen, Miss Joan Jett.
44: Would you welcome, please, John Lee Hooker.
45: Ladies and gentlemen.
46: Ladies and gentlemen.
47: Ladies and gentlemen.
48: Ladies and gentlemen.
49: Ladies and gentlemen.
50: Ladies and gentlemen. Emerson, Lake, and Palmer.
51: And on the guitar, on the guitar, on the guitar. On the guitar, on the guitar. On the guitar, on the guitar, on the guitar, on the guitar, on the guitar, on the guitar, on the guitar, on the guitar. Mr. Joe fucking Perry.
52: And on lead vocals, from Boston, Massachusetts, Steven Tyler.
53: Van Halen.
54: Will you please welcome back to England, Messrs. Bonham, Jones, Page, and Plant, Led Zeppelin.
55: Ladies and gentlemen, ZZ Top.
56: Mr. Rock and Roll is here.
57: Mr. Money Watt.
58: Rory Gallagher.
59: Black Sabbath.
60: Michael Schenker.
61: Annie Lennox.
62: Jeff Beck and the Big Town Playboys.
63: Mr. Alan Parsons.
64: Ladies and gentlemen, the Smashing Pumpkins.
65: I'm Ringo and I play the drums.
66: I'm Paul and I play the bass.
67: I'm George and I play a guitar.
68: I'm John and I too play a guitar.
69: All right, there you sing go. A song, fellas.
70: Okay, let's go.
71: The Beatles.
72: On your feet or on your knees. Here they are, the amazing Blue Oyster Cult.
73: Welcome back, everybody, and the first of our delights for you tonight is the fantastic
74: Jethro Tull.
75: Ladies and gentlemen, James Taylor.
76: Ladies and gentlemen, James Taylor.
77: The Rolling Stones.
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79: Good evening, London. Good evening, England. We are Os Mutantes.
80: His Twisted Sister.
81: Ladies and gentlemen, Santana.
82: What's going on in here?
83: Rocky Horror.
84: Metallica.
85: Hello, I'm Johnny Cash.
86: Eddie Floyd.
87: Susie Quattro, yeah.
88: E agora, a banda que atravessou fronteira.
89: Senhores e senhoritas.
90: That's rock and roll.

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3: Mosquito aqui, vem cá que essa, por essa ninguém espera. Não, a Marilda aqui não canta, Marilda, aqui ó, não vai filmar daí, seu xalá. Entra aqui, seu goiaba, entra aqui. Filma o mosquito que eu matei com chute. Por essa, ninguém, tá vivo o mosquito aí.

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0: Agora você pode pensar que é Elvis, mas não é Elvis.
11: I swear.
0: Agora no Corpos Celestes, um dos maiores imitadores de Elvis Presley.
11: I'll be there, and I swear.
0: Esse cara se chama Doug Church. Ele imita o rei e canta a música I Swear. Logo em seguida, vamos ouvir a original.
11: I swear.

0: Ouvimos o original, I Swear. A primeira gravação foi de John Mitchell Montgomery. Antes, nós ouvimos o maior imitador de Elvis, um cara chamado Doug Church. A internet está infestada de arquivos com o nome de Elvis, mas na verdade é Doug Church, um grande imitador de Elvis. Para você ter uma ideia, essa imitação foi lançada em 93 e o Elvis morreu em 77.
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0: Oh yeah! Depois dessa música nós temos as 10 velhinhas. E as primeiras velhinhas você já pode ver no site, você já pode conferir. Este programa, as 10 velhinhas, é um dos mais antigos da Morcegão FM e é um programa curto, já que todas as músicas dessa época tinham 2 minutos. Este programa que começa agora, as 10 velhotas, é muito importante porque está ligado à nossa proposta de apresentar para você diariamente o que rolou antes, o que rolou durante e o que rolou depois do movimento musical mais importante e rico do mundo. E este programa, as 10 velhinhas, mostra isso. O programa abrange os anos 40, 50 e 60 e é muito fácil de explicar. Nós sempre dissemos para você que o rock não tem uma data de nascimento, porque o rock vem de uma transformação que aconteceu no pós-guerra. Como este programa apresenta os anos 40, 50 e 60, ele apresenta exatamente as músicas que tínhamos antes da transformação. Também apresenta as músicas da transformação e após. Cada programa, as 10 velhinhas, é um valioso espelho dessas 3 décadas. É um aprendizado. E quando nós encaramos, quando nós lembramos dos anos 40, nós devemos ter em mente o quanto os negros eram perseguidos, o quanto eles eram segregados da sociedade americana. E os Estados Unidos tinham, nessa ocasião, tinha um banheiro para negro, escola para negro, bairro para negro, bar para negro, supermercado para negro, cinema, rádio, bailes, tudo separado dos brancos. Os brancos e negros não se misturavam, mais por causa dos pais radicais do que pelos jovens. Estes pais radicais brancos estavam em cargos estratégicos e muitos eram da Ku Klux Klan. Estes mal acabados tratavam de tramar todas as histórias possíveis, todas as formas possíveis de barrar os negros nos seus estados. Isso incluía espancamentos cruéis. Os negros dessa ocasião tinham que viajar em caravana para não serem mortos ou espancados. Pois bem, essa música contagiante que nós vamos rolar ajudou a questionar a segregação do estado de parte da sociedade, porque esses garotos iam aos mesmos eventos, curtiam as mesmas rádios e os mesmos salões de dança, brancos e negros. Agora, vamos ouvir as 10 velhinhas, logo depois dessa música.
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Vamos chegando, aproveitando, o caminhão vai passando, o caminhão da melancia, meu freguês. Melancia vermelha, melancia graúda, melancia pesada, é aqui no caminhão do moço.

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3: Hã?
2: Você já tem passagem pela polícia?
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2: Tá aqui em Paracatu fazendo o quê?
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2: 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Tô com vocês. Eu tô com vocês. Eu sou partidário da mensagem que tudo vai acabar bem, mano. Tá ligado?

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E até já!

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0: I Thank You, versão de ZZ Top, música original de Sam and Dave.
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0: Oh yeah! Depois dessa música nós temos as 10 velhinhas. E as primeiras velhinhas você já pode ver no site, você já pode conferir. Este programa, as 10 velhinhas, é um dos mais antigos da Morcegão FM e é um programa curto, já que todas as músicas dessa época tinham 2 minutos. Este programa que começa agora, as 10 velhotas, é muito importante porque está ligado à nossa proposta de apresentar para você diariamente o que rolou antes, o que rolou durante e o que rolou depois do movimento musical mais importante e rico do mundo. E este programa, as 10 velhinhas, mostra isso. O programa abrange os anos 40, 50 e 60 e é muito fácil de explicar. Nós sempre dissemos para você que o rock não tem uma data de nascimento, porque o rock vem de uma transformação que aconteceu no pós-guerra. Como este programa apresenta os anos 40, 50 e 60, ele apresenta exatamente as músicas que tínhamos antes da transformação. Também apresenta as músicas da transformação e após. Cada programa, as 10 velhinhas, é um valioso espelho dessas 3 décadas. É um aprendizado. E quando nós encaramos, quando nós lembramos dos anos 40, nós devemos ter em mente o quanto os negros eram perseguidos, o quanto eles eram segregados da sociedade americana. E os Estados Unidos tinham, nessa ocasião, tinha um banheiro para negro, escola para negro, bairro para negro, bar para negro, supermercado para negro, cinema, rádio, bailes, tudo separado dos brancos. Os brancos e negros não se misturavam, mais por causa dos pais radicais do que pelos jovens. Estes pais radicais brancos estavam em cargos estratégicos e muitos eram da Ku Klux Klan. Estes mal acabados tratavam de tramar todas as histórias possíveis, todas as formas possíveis de barrar os negros nos seus estados. Isso incluía espancamentos cruéis. Os negros dessa ocasião tinham que viajar em caravana para não serem mortos ou espancados. Pois bem, essa música contagiante que nós vamos rolar ajudou a questionar a segregação do estado de parte da sociedade, porque esses garotos iam aos mesmos eventos, curtiam as mesmas rádios e os mesmos salões de dança, brancos e negros. Agora, vamos ouvir as 10 velhinhas, logo depois dessa música.
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